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São 2 horas. 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

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São 3 horas. 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

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São 5 horas. 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

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São 6 horas. 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

0: São 8 horas.
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0: 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São 9 horas. 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
5: Bom dia. Começam agora os prazeres da preguiça até às 11.

0: É Nancy Wilson com What a Little Moonlight Can Do.
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0: Pois é, sou o Bruno Vidal, vou estar consigo até às 11. São os prazeres da preguiça neste domingo, que acordou com um tempo estranho, calor, mas nublado. Na próxima terça-feira, Peggy Lee faria 105 anos. A cantora norte-americana nasceu a 26 de maio de 1920. Nasceu com outro nome, chamava-se Norma Delores Ekstrom, e ficou conhecida como Peggy Lee, tornando-se uma das cantoras mais elegantes da música americana. Vamos recordá-la aqui e conhecê-la um pouco melhor. Peggy Lee é minha convidada especial de hoje. Como disse, o nome Peggy Lee não era verdadeiro. Foi um locutor de rádio em Fargo, na Dakota do Norte, que mudou o nome dela antes de a colocar no ar pela primeira vez. Vamos ouvir I Love Being Here With You.

0: Acabamos de ouvir All Right, OK, You Win. Outro grande sucesso da cantora. Eu disse cantora, mas Peggy Lee é muito mais do que isso. Ela escreveu mais de 250 músicas e foi considerada uma das primeiras grandes cantautoras da música popular americana. Trabalhou com grandes nomes como Walt Disney, no clássico A Dama e o Vagabundo, onde, para além de cantar, deu nome a vários personagens do filme. Já vamos voltar a ouvir novamente Peggy Lee, mas para já vamos ficar com Stephen Sands e Good Right Now.
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Estamos a ouvir MT Jones com Punchin'. Antes estivemos com Aaron Childs e No Rewrite. Passam 24 minutos das 9. Vamos voltar a Peggy Lee. Nos anos 50, Peggy Lee cultivava uma imagem extremamente sensual e misteriosa. A sua vida tinha bastante glamour. Era ousada, usava apenas o olhar e a voz baixa para dominar a sala. Muitos críticos diziam que ela cantava como se estivesse a seduzir diretamente uma pessoa. Mas apesar de todo o glamour, teve períodos difíceis, de muito consumo de álcool e relacionamentos tóxicos. A sua juventude foi dura, a mãe morreu quando era pequena e várias biografias relatam uma relação difícil com a madrasta. Ela dizia que a música era a sua forma de escapar da realidade. Gravada em 1960, Aleluia, I Love Him So foi um dos grandes sucessos da cantora. Originalmente, a canção era de Ray Charles e chamava-se Aleluia, I Love Her So. Peggy Lee mudou o título para Him para adaptar a letra ao ponto de vista feminino. Peggy Lee transformou a música em algo mais sofisticado, sensual e jazzy. Em vez de gritar emoção como Ray Charles, ela praticamente sussurrava. Vamos ouvir Aleluia.

foi Peggy Lee, aleluia, I Love Him So. Peggy Lee faleceu em 21 de janeiro de 2002, em casa, com 81 anos. Deixou-nos uma obra inesquecível, tal como inesquecível é a sua voz. Peggy Lee usava pausas, respirações lentas e uma voz íntima que criava uma tensão quase sexual nas suas interpretações. Grandes nomes como Frank Sinatra, Ella Fitzgerald e Louis Armstrong eram seus fãs. Peggy Lee inspirou vários artistas de várias gerações, como Madonna, Paul McCartney ou Dusty Springfield. Vamos ouvir o enorme sucesso Fever, que quase não aconteceu. Fever parecia simples, mas foi considerada provocadora na época. A versão de Peggy Lee era lenta, praticamente só com um baixo, uma bateria e estalos dos dedos. Era íntima e carregada de sensualidade, de tal forma que escandalizou os setores conservadores norte-americanos nos anos 50. Vamos ouvir Fever.

Que bem que sabe acordar assim. São 9h41. Deixe-se ficar até às 11h.

Café com Rio, Weight of You. Antes estivemos com Yves Mendes e Você, uma recuperação de 2002. Faz parte do álbum homónimo. E vamos continuar no Brasil com um clássico, Stan Getz e João Gilberto. Fique bem, até às 11. E estamos quase nas 10 horas. Eu sou Bruno Vidal.

0: 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São 10 horas. 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

0: começamos esta segunda hora dos Prazeres da Preguiça com Doran Jones e The Indications, Show I Take You Home. Tenham um excelente domingo, até às 11, faço-lhe companhia. Vamos seguir com Amy Winehouse, mas primeiro Wilson e Whiteless.
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Foi incrível. Amy Winehouse, To Know Him Is To Love Him. Vou deixar-vos uma sugestão. Vai começar esta semana, no dia 27, quarta-feira, a 96ª edição da Feira do Livro de Lisboa. A feira terá duração de 15 dias, termina no dia 14 de junho, e uma vez mais o Parque Eduardo VII vai encher-se de livros e de leitores, uma excelente oportunidade para adquirir livros a preços convidativos e, sobretudo, uma oportunidade para passear num dos locais emblemáticos da cidade. Já sabe, entre 27 de maio e 14 de junho, no Parque Eduardo VII, em Lisboa. Tenham um excelente domingo.

0: Mika Miller, A Little Bit of Me. Antes foi Jalen Gonda com If You Don't Want My Love. Vamos voltar à soul clássica com dois nomes dos mais importantes. Primeiro Wilson Pickett e depois Percy Sledge. Tenha um bom domingo.
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São os Clube das Belugas, Casually. Tenha um bom domingo.

105.6, prazeres da preguiça, sou Bruno Vidal. O tempo está a aquecer lá fora. Estão 20 graus aqui em Mafra. 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

Jeff Goldblum e Melody Gardot com Misty. Antes tivemos Olive Jones, Woman's Secret, e Dan Bromfield, Get It Over. Vamos continuar com música. E dia 20 de maio, na passada quarta-feira, passaram 27 anos desde a morte de Frank Sinatra. Vamos recordar esta voz com Strangers in the Night.

I Feel It Coming, Yves C. Jones. Antes tivemos Tiago Nacarato e Emily Claire Barlow. Estamos a chegar ao final do nosso programa de hoje. São os prazeres da preguiça. Foi um gosto ter estado consigo. Vamos terminar com o Send It Back, de Don West, um tema que foi lançado como single em 28 de maio do ano passado e depois integrado no álbum Give Me All Your Love. A música Send It Back, de Don West, mistura o soul moderno, o funk e uma letra muito emocional sobre a vulnerabilidade amorosa. Sou Bruno Vidal. Eu espero que tenha gostado. Tenha um excelente domingo e eu volto na próxima semana. Com preguiça.

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0: Bom dia. Bom dia e sejam muito bem-vindos ao programa 50 Mais Tudo da Associação 50 Plus All. Estou com Bruno Vidal, como sempre, aos domingos de manhã, e que apresentamos juntos esse programa sempre pelas 11 horas para conversar através da frequência da rádio com a geração que está a atravessar a ponte etária dos 50 anos. Esta é a emissão da Associação 50 Plus All, criada para valorizar a experiência e a vitalidade da pessoa que está na faixa etária dos 50 anos. Porque depois dos 50, todos merecem tudo. A nossa associação tem 5 áreas de atuação para que, mesmo depois dos 50, tenhamos mais conhecimento, mais saúde, mais criatividade, mais pontes e mais oportunidades.
1: A Associação 50 Plus All desenvolve o seu trabalho a partir destas 5 linhas de atuação. Oportunidades para seguir ativo até quando se queira, mais conhecimento que alimenta a nossa curiosidade, mais saúde com apoio mútuo para a saúde física, mental e emocional e mais criatividade. Porque agora temos tempo para ser artistas, não é? E até para fazer um programa de rádio.
0: É mesmo, né, Bruno? Às vezes nem é somente questão de tempo, Bruno, mas é de não querer mais viver com tempos mortos.
1: Pois é, pois é. Ainda tem estes pontos. A 50 Plus All trabalha para construir pontes entre culturas e pessoas, pessoas que estão cá em Portugal, mas também em Espanha e no Brasil.
0: Estamos conectados cultural e geograficamente com outras pessoas 50 a mais que vivem nesses países e que nos ajudam a compreender-nos também como uma geração, como pessoas nascidas depois da ditadura, que cresceram com a liberdade que nos permitiu acreditar que podíamos ser tudo o que queríamos ou que quiséramos. Muitos de nós foram os primeiros da família a poder estudar e escolher que profissão queria seguir. Nos adaptamos ao mundo digital e agora estamos a enfrentar uma mudança radical nos sistemas de produção, com a revolução tecnológica, que está enxugando os postos de trabalho.
1: E a idade da reforma sendo a cada ano adiada. Nós também crescemos com a chamada globalização. Os países foram agrupados em comunidades e as fronteiras ficaram mais fáceis de serem atravessadas. Atravessamos mais pontes e criamos mais pontes.
0: Somos uma geração, a primeira, que está a envelhecer na era do anti-envelhecimento, da longevidade. Somos uma espécie de geração que também é ponte, um grupo populacional, em travessia da idade madura à velhice, como uma passagem.
1: Como uma viagem? Vamos falar de viagens, de passagens, de pontes?
0: É, Bruno. Mas quando falamos de viagens, passagens, transições, estamos falando de mais conhecimento e mais oportunidades. Dizem que nada acontece se ficarmos parados, não é? Então, vamos falar das passagens, mas das reais. Essa que nos permitem entrar numa máquina do tempo e entrar em outra dimensão, em outro tempo. Ganhar conhecimento e abrir-se para oportunidades.
1: Vamos falar de viagens que nos conectam, como a que fez Luciana Livier, a representante da 50 Plus All do Brasil, que atravessou o Atlântico para estar connosco hoje aqui no estúdio, porque há um tempo de conexão que a revolução tecnológica parece que não está a conseguir superar, não é? Bom dia, Luciana.
2: Bom dia, Bruno. Bom dia, Cíntia. Bom dia a todos os ouvintes da Rádio Mafra. É um prazer estar aqui com vocês, diretamente do Brasil, para falarmos dessas conexões que são tão importantes, né, e tão necessárias na nossa vida. Muito obrigada pelo convite.
0: A revolução tecnológica não vai superar nunca essas conexões de que atravessamos pontes, oceanos, para estarmos juntos e fazer coisas juntos. Luciana, o que pudeste perceber estando aqui em Portugal da Associação 50 Plus All, que não percebias estando longe do outro lado do Atlântico?
2: Bom, primeiramente eu tive a oportunidade de finalmente conhecer os associados, fundadores da associação, e foi um grande prazer. Já trocávamos mensagens à distância pela internet e, como você disse, estar próxima, estar frente a frente é completamente diferente. Ainda cheguei num momento de festa, de celebração, comemorando aí o brunch rock da Associação 50 Plus All, que foi muito animado, foi muito bacana, muita gente, me surpreendeu. Então foi um primeiro contato e uma primeira experiência com o 50 Plus All, muito, muito feliz.
0: Falamos de viagens, então, né?
2: Vamos
0: falar de uma forma de construir pontes e ter mais conhecimento e mais oportunidades também. Mas há um fator também relacionado a viagens que também tem a ver com a saúde. Não?
2: Sim. Antes de falar sobre isso, eu acho que é importante talvez dar um contexto de por que eu estou aqui falando de viagens, né? Eu sou uma pessoa que desde adolescente, eu fiz um intercâmbio quando tinha 17 anos de idade e fui ao Canadá, morei um ano. Aquilo, eu sou de Brasília, naturalmente, a capital do Brasil, e aquilo, uma cidade até então muito pequena, e aquilo abriu os meus horizontes, né? Eu vi um mundo ali completamente diferente. Despertou em mim, então, essa vontade de conhecer o mundo, essa curiosidade por outras culturas, outras formas de viver. E desde então, isso me acompanha. A minha primeira faculdade, eu queria que tivesse sido Relações Internacionais. Acabou que não passei no vestibular no Brasil e optei pelo jornalismo, o que foi maravilhoso, porque também me deu um conhecimento sobre o mundo, as pessoas, muito rico. Desde então, trabalhei muito, obviamente, em televisão, 25 anos trabalhando em televisão. E depois, quando eu pude, então, me aposentar com 50 anos, foi uma aposentadoria precoce, não por motivo de saúde, mas, enfim, por uma série de condições que eu tinha ali, quis aproveitar, eu falei, bom, agora é o momento para eu poder realizar esse meu sonho de conhecer o mundo. Eu tenho a meta de conhecer 100 países e estou nessa função super prazerosa de viajar o quanto mais eu posso para chegar a atingir essa meta e quem sabe até passar por isso. Falando então em saúde, sem dúvida, é a saúde física e mental, né? Estudos tentam comprovar a relação das viagens com a saúde das pessoas. E eu acho que, na verdade, quem viaja sabe que nem precisa provar nada, é um fato que acontece. A saúde física, você se movimenta, você se locomove, você vai conhecer locais diferentes, então você está sempre em movimento, e a saúde mental especialmente, né? O conhecimento que você adquire, como isso é importante para nossa saúde mental, as interações que você faz, as relações que você estabelece nas viagens, o que faz tão bem essa questão social para a gente. Então, a saúde é um fator, sem dúvida, um dos fatores que acabam sendo aí privilegiados nessa questão das viagens.
0: Nós estamos falando aqui, basicamente, como as viagens são um meio para mais oportunidades, mais criar mais pontes,
2: mais
0: a saúde, mais conhecimento. Na verdade, de todas as linhas que nós trabalhamos
2: os pilares
0: na associação,
2: da associação, sim.
0: As viagens proporcionam, né? Nós íamos perguntar para a Luciana como que essa urgência de vida depois dos 50 anos tinha a ver com essa decisão de fazer viagens, mas já respondeste na primeira pergunta, então vamos à seguinte pergunta. Outra característica da nossa geração é essa liberdade de escolha, né? Para ter um estado civil que melhor se adapta a um estilo próprio de felicidade, né? Nós somos uma geração que teve pais divorciados, a primeira geração que os pais puderam se divorciar, e isso também definiu, abriu um caminho para outros tipos de vida que nós podíamos escolher ter, que a nossa geração anterior não podia escolher, né? Podemos escolher outras formas de se relacionar ou mesmo de ser feliz sozinho, né? Explorar o mundo sozinho sempre foi um ideal romântico dos romances, né? Mas depois dos 50, sobretudo para as mulheres, viajar sozinha ainda é um desafio. Então a pergunta para a Luciana é: quais os exemplos que a Luciana pode dar de que a viagem sozinha pode ser um caminho para mais conhecimento e oportunidades?
2: Bom, mais conhecimento, eu acho que esse tempo que a gente passa sozinho, né, consigo mesmo, você aprende muito sobre você. O que você gosta, o que você não gosta, o que você quer, o que você não quer, o que é importante naquele momento. Você está visitando um museu, eu estou gostando, ai não, já deu para mim, eu vou sair daqui. O que eu quero fazer hoje? Eu estou num lugar mágico. Qual é o programa que eu quero fazer dentre tantas opções aqui? Então, você vai se conhecendo melhor, convivendo com você. E se você tiver sorte, como eu tive, você vai gostando de você, curtindo a sua própria companhia, porque é bom demais você fazer o que você quer, na hora que você quer, do jeito que você quer, né? É muito bom, é até perigoso, porque depois você já começa a não tolerar muito qualquer companhia, né? Claro, porque você está tão bem consigo mesmo, e oportunidades é a oportunidade de conhecer outras pessoas, né? Eu agora estive no Marrocos recentemente, na Tunísia, especificamente onde eu estava sozinha, na Tunísia, e fui a uma excursão para o deserto. Nessa excursão conheci neozelandeses, um taiwanês, o próprio guia marroquino. Ali estabelecemos uma conversa, encontramos conexões de pessoas com realidades e países tão diferentes, trocamos contatos, né? Depois, no hotel na Tunísia, num dar, que é um riad, como se fosse no Marrocos, né? Conheci canadenses que me viram sozinha, me chamaram: ah, nós vamos jantar hoje, você quer ir? Eu tenho essa atitude de estar aberta também. Eu acho que isso é muito importante para deixar que essas oportunidades aconteçam. Se eu estivesse ali no meu canto, no hotel, sem falar com ninguém, sem sorrir para ninguém, essas pessoas não teriam me abordado, né? Mas eu mesma tenho a iniciativa de sorrir, de perguntar: ah, de onde você é? Que bacana, estão aqui há quanto tempo? E aí as pessoas se sentem também na liberdade de me convidar, por verem que eu estou sozinha, e eu aceito. E eu vou, obviamente, vendo a questão de, né, alguns cuidados que nós mulheres temos que tomar. Eu acho que até a gente vai falar um pouco mais sobre isso. Mas é isso, você tem que estar aberto a essas oportunidades, porque elas certamente aparecerão em todas e toda e qualquer viagem que você fizer.
0: E existem mais pessoas boas no mundo do que más.
2: Sem dúvida alguma.
0: E é isso que é bom.
2: E pessoas com histórias muito curiosas, interessantes, né? Então é muito legal.
1: Então que dicas é que a Luciana dá para quem queira iniciar este um projeto de viajar sozinho? Que então, dicas é que dá?
2: Então, Bruno, é uma boa pergunta, porque eu penso muito nisso, né? Eu tenho essa... Como eu já fiz aquele intercâmbio que eu citei, e achei importante citar por isso, com 17 anos, ali naquele momento, eu vi, opa, eu me viro sozinha, né? Então, eu sei que muita gente nunca teve essa possibilidade. Então, muita gente acha, meu Deus, viajar sozinho é uma coisa impossível para mim, eu não saberia, não sobreviveria, né, a uma experiência como essa. Então eu convido essas pessoas a se abrirem à possibilidade e começarem, por exemplo, a ir a um restaurante sozinha. Vá a um restaurante, leve o seu livro, o seu celular, porque é algo de apoio ali que telemóvel. Você tem, uhum. Né? Um telemóvel, sim. Eu, quando comecei a viajar sozinha, ainda com 20 e poucos anos, eu levava os guias da cidade, o guia, né, o livro que a gente usava. E ali eu ia vendo qual seria o passeio do dia seguinte. E também aproveitando, claro, para ouvir as conversas, para ver, observar as pessoas. Então, comece pela sua cidade. Comece visitando um museu que está ali do seu lado, que você nunca foi, ou foi uma vez quando você era criança. Volte àquele museu, vá a algum evento, uma exposição que está acontecendo, né? Viaje de uma viagem próxima, pegue seu carro, passe um final de semana, passe um dia só e volte para casa. Comece aos poucos.
3: Autocarro, viajar de autocarro conhece tantas pessoas,
2: sim,
3: né?
2: Sim, também. E nesses primeiros pequenos passos você vai criando essa confiança que é necessária para você dar passos depois mais largos.
1: Exato.
0: E a saúde mental e emocional, Luciana? Sabemos que estar em contato consigo mesma, né, com a diferença do outro, percebendo a diferença do outro, permite uma autoconsciência, né, um autoconhecimento. Como essas transformações que a viagem te dá podem ser percebidas ou incorporadas em ti?
2: Então, como eu disse, você estar consigo mesmo pode ser muito bom ou muito ruim, né? No meu caso, é muito bom. Eu acho que a gente se entender, se respeitar, entender o que a gente quer fazer, o que a gente gosta, e ter a liberdade de fazer o que a gente gosta é muito bom. Isso é transformador e transforma suas relações depois. Porque você começa a entender que você não precisa se sujeitar a uma má companhia, que você... Poxa vida, de repente é melhor eu estar viajando sozinha do que estar com aquela chata.
1: Passa a ser mais seletiva.
2: Claro! Aquela chata que não gostava de fazer nada, né? Eu quero um companheiro de viagem que tope uma aventura, que tope comer comidas diferentes, não aquela pessoa que viajou comigo, não gostava de nada, a gente tinha que comer todos os dias no mesmo lugar, né? Então, eu acho que essa é uma transformação. Você saber que você se basta é muito importante. E não é que isso seja o melhor, estar sozinho. Não, mas se precisar, você está muito bem sozinho, né? É, eu acho que essa noção é muito saudável. É muito boa, é muito libertadora. Você não depender de ninguém. Isso é muito libertador.
1: Oh, Luciana, diga-me uma coisa. As mulheres em Portugal, até à década de 70...
2: Recente?
1: Até à Revolução,
2: em foi 74. Quando eu nasci, na década de 70.
1: Boa.
2: É.
1: Eu acho que nós também.
0: Nós também, é a geração 50 a mais.
1: Sim. Até a década de 70, como eu estava a dizer, as mulheres não podiam viajar sem autorização dos maridos. Era um facto. E isso é complicado e deixa marca nas pessoas. No seu entender, quais são os perigos que atualmente ainda ameaçam uma mulher quando viaja sozinha?
2: Eu acho que depende para onde você vai, né, Bruno? Depende do destino que você escolhe. Há destinos mais perigosos para mulheres e outros nem tanto. Há destinos mais machistas e outros nem tanto. Porque eu estou falando de um perigo real, que é o perigo de uma violência. Quem é mulher nascida no Brasil, como eu, porque isso também é diferente, se você nasceu na Noruega, você não tem essa preocupação com a violência como tem uma pessoa que, por exemplo, nasceu no Brasil ou em outro país onde haja uma violência maior contra a mulher.
3: Onde ainda impera uma cultura machista.
2: Exato.
3: Ou patriarcal. Né?
2: Exato. Uhum. Né? Então, você aprende desde sempre a estar atenta, alerta, a se defender. Né? Desde sempre você tem essa preocupação. Você sai à rua, você sabe, opa, eu tenho que estar prestando atenção em onde é que eu estou entrando, quem está vindo atrás de mim. Uhum. Né? Uhum. Então, é uma preocupação que você tem que ter, claro, dependendo do destino onde você vai. E a questão do machismo. Porque se você vai para um país, de novo, do norte da Europa, eu estou falando de países mais avançados, né, numa sociedade mais equalitária, uma mulher viajando sozinha, uma mulher sozinha no restaurante, não desperta qualquer assombro, curiosidade. Se você vai a um país extremamente conservador, você é olhada com espanto, com um certo espanto. E curiosidade, mas o que ela está fazendo aqui?
1: Como é que é possível?
2: É, quem é? Como assim? Né? Então, você também tem que entender isso. E entender que aquela cultura funciona assim e estar preparada para reagir de uma maneira muito positiva e não agressiva também. Você está inserida ali, né? Então, também saber onde você vai. Aquele horário é ok para uma mulher estar ali ou para eles pode até ser ofensivo. Numa mesquita, por exemplo, se tratando de um país islâmico, a mulher não pode entrar em certos locais. E você tem que respeitar isso, né? Então, eu acho que é isso. Você tem que estar alerta. Tem que saber dos perigos que existem naquele local, dos possíveis perigos, e da cultura, respeitar a cultura daquele local também, para você passar sem maiores problemas.
3: Eu acho que essa maturidade de ser mulher, a partir dos 50, ela atinge um momento de ápice, né? Porque eu acho que nós que nascemos mulheres, nascemos com essa consciência, triste consciência de que não podíamos sair à rua da mesma maneira que um homem sai.
2: Mas em alguns países, Cíntia, de novo eu falo
3: sim, sim,
2: isso.
3: Sim, sim, sim. Estamos falando nós da nossa cultura.
2: Sim.
3: Estamos falando nós, em primeira pessoa do plural.
2: Certo.
3: Nós da nossa cultura. Não podíamos sair à rua, mas a partir dos 50 conseguimos, graças ao legado que também nos beneficiou.
2: Com certeza.
3: Das mulheres que fizeram na década de 70, nós já nascemos depois dessa revolução e que isso foi amadurecendo, construímos
1: um estatuto, não é?
3: Isso.
1: Um estatuto diferente.
3: É, temos um estatuto diferente e estamos ainda, a nossa geração, se apoderando dessa comodidade de ser mulher e fazer. É um processo, que ainda está em processo, né? Que estamos conseguindo nos colocar.
1: Sim, já agora eu perguntava também, e esse processo tem um fim à vista ou é permanente? Ou seja...
3: Eu acho que é um processo de vai e vem, Bruno, porque é um processo histórico que é acompanhado por uma revolução social, por um amadurecimento social, mas que agora mesmo nós estamos a ver um descompasso político e social, né? Que às vezes, como sempre na história, o ciclo da história é muito longo, né? Os ciclos podem durar 7 anos, mas o ciclo histórico pode durar 50. Nós estamos recém completando 50 anos de uma democracia em ambos países, né? Então, em ambos países, como estamos falando, relacionando aqui na conversa com Luciana, Portugal e Brasil. E esses ciclos têm alto e baixos e têm avanços e retrocessos. Então, agora, em ambos países, nós podemos falar de um certo retrocesso desse processo.
2: E as mulheres continuam ainda lutando pelos seus direitos, pelos seus espaços no trabalho e nos costumes, de ter essa liberdade de sair sem se preocupar, por exemplo, né? Nós não temos esse direito de sair à rua sem nos preocupar, sem estar na defensiva de alguma maneira. Então é um processo que continua, sem dúvida alguma. Ele é contínuo, como disse a Cíntia, eu acho que leva tempo.
3: A nossa geração está também descobrindo outras formas de viver, né, Luciana? E de viajar, como um intercâmbio de casas, viajar barato. Porque é muito bom a gente falar, vamos viajar, vou viajar sozinha, vou para o Marrocos, vou para a Tunísia, né? Mas e viajar sem recursos, né? Então, existem outras formas de viajar, como intercambiar casas, né, entre pessoas maduras, ou pessoas que têm alugado as suas casas para viajar sem pagar, ou seja, com o valor
2: do aluguel
3: da casa, viajar com aquele recurso. Quais são as tendências para viajar, considerando que também vamos viver muito mais tempo? Ou seja, podemos estar com 80 anos viajando. Eu tenho uma pessoa, uma visita, que vai chegar na próxima semana na minha casa com 85 anos, que está a atravessar o Atlântico e vai ficar comigo 20 dias. Incrível. A viajar pela Espanha, pela Península Ibérica com 85 anos, porque a vitalidade e a longevidade está a permitir isso, graças à ciência.
2: Sim.
3: Então, qual é a tendência?
2: Sem dúvida, a questão financeira é algo a se considerar, né? Eu quero conhecer 100 países, mas como, né? Existem sim essas alternativas que você citou, de, por exemplo, ficar na casa como pet sitter or house sitter. Você fica ali tomando conta dos animais, das pessoas que foram passar um mês, 2 meses fora. Ou simplesmente tomando conta da casa da pessoa. Existem trabalhos voluntários que você pode fazer em diferentes países do mundo. Você trabalha em diferentes ramos também. Pode ser com animais, pode ser com crianças, ensinando alguma língua, pode ser ajudando numa fazenda, e você recebe em troca a hospedagem. Essa também é uma oportunidade mais econômica para quem quer viajar muito. Você pode, e de novo, uma oportunidade maravilhosa para você conhecer outras pessoas. Então, você está viajando sozinho, mas você não necessariamente precisa ficar sozinho. Além disso, eu acho que hoje uma tendência mundial e mais ligada a essa questão da longevidade e da disposição de viajar, são as viagens que se chamam viagens com propósito. Então, você quer viajar para fazer a diferença de alguma maneira. Você não quer só ir passear por locais turísticos e tal. Não, você quer experimentar mais daquele país, você quer conviver mais com aquela gente, aprender, entender melhor os costumes. Então, você passa mais tempo ali ou você se dedica mais àquela comunidade de alguma maneira. São viagens com propósito. Você tem ali um propósito cultural mais específico, um propósito social de ajudar.
3: Como um trabalho voluntário, né?
2: Por exemplo, né? Então, essa é hoje uma grande tendência, e especialmente para esse público 60+, 50+, porque já viveu muita coisa. Há pessoas ali que já viajaram bastante e procuram não só novos destinos, mas novas experiências de verdade, né? Mais imersivas, mais significativas. E temos muitas boas opções aí.
1: Luciana, viajar implica curiosidade. Eu, enquanto pessoa curiosa, quero conhecer outros.
2: Aprender.
1: Diga uma coisa, e quem não gostar de viajar, como é que pode matar essa curiosidade?
2: Olha, eu acho que... primeiro que eu acho que é uma pena, né? Quem não gosta de viajar. Devo dizer, entendo que as pessoas sejam diferentes. E claro, esses dias mesmo conversava com uma amiga que falava: ah, eu adoro ficar em casa. Nossa, eu só consigo viajar no máximo 10 dias, né? E eu, pelo contrário, viajo 20 dias... E falo, puxa, ficaria mais fácil, saudade nenhuma de voltar para casa. Mas, e como dizem também, quem não viaja, existe um ditado que fala que quem não viaja é como um livro, que você só lê uma página, né? Existem todas as outras, mas você se manteve ali naquela. Então, acho uma pena. E realmente acho que aí existem outros fatores, não apenas a falta de curiosidade. Às vezes a falta de condições físicas, de saúde. Tem gente que não tem a possibilidade de se locomover, né? Existem pessoas que não têm mesmo... ou o medo, né? Não se sentem livres para isso. Então, eu recomendo que... aproveite a sua cidade, faça da sua cidade um ponto turístico, porque às vezes é. Eu e Cíntia, ontem, ela me levou para Ericeira para conhecer a vila, linda, uma graça, minha primeira vez aqui, e ela mesma comentou, olha, eu moro aqui, mas venho pouco, e muito menos passear. Quando venho, eu estou correndo, estou vindo resolver alguma coisa. O olhar quando você está... passeando pela sua cidade, é quando outro. Você se coloca como turista da sua própria cidade, é diferente. Você vai achar coisas curiosas que você nunca reparou. Então, quem sabe, pode ser uma maneira segura.
1: ser turista na sua cidade, não é?
2: Exato, exato.
3: É aquilo como olhar cada dia como se fosse o primeiro, né?
2: Aham.
3: É aquilo de viver cada dia como se fosse o primeiro.
2: Boa.
3: É isso que nós, que é um dos nossos manifestos aqui da associação. Viajar ou viver fora como uma imersão? Eu sei que isso é um desafio pessoal para a Luciana. E considera que viajar é uma passagem e viver fora em outro país é o quê? Né? Porque existem hoje em dia muitos intercâmbios para pessoas 50 a mais, né?
2: Ai, eu sou uma entusiasta de viagens e dessas interações. Eu acho que você ter essa imersão em outras culturas, essa experiência de viver mais um tempo em outros lugares, isso é como ter uma vida diferente. É como ter várias vidas dentro dessa nossa vida que a gente tem, né? Eu costumo dizer que a vida tem um começo, um fim, você tem ali aquele espaço no meio que você pode preencher fazendo a mesma coisa a vida inteira ou fazendo coisas diferentes, né? Porque afinal só temos esse tempo aqui, não sei, o que vem depois não sabemos, mas então essa ideia de aproveitar esse tempo aqui para viver de formas diferentes, experimentar coisas novas, né? Aproveitar mesmo essa vida, né?
3: Que é uma isso... só, que pena.
2: Então, isso me anima demais. E é esse entusiasmo que eu gosto e quero passar para as pessoas, sabe? Tem tanta coisa diferente, nova, incrível, que vai te maravilhar nesse mundo afora, né? E que a gente só tem esse tempo para conhecer. Depois, já era. Depois, talvez, você não vai ter mais saúde para conhecer. Então eu sinto essa urgência também, sabe? Eu quero ir, eu quero fazer. Eu sinto essa fome por viver, enquanto eu posso.
3: Quem depois que a gente passa os 50, essa urgência de vida é o que fez e é o que move muito do que nós estamos fazendo aqui.
2: Sim,
3: com a associação.
2: Sim, e é o que nos move a nos unir também, de estarmos juntos, compartilhando isso. E porque, sim, a gente quer aproveitar esse tempo que nos resta, que é muito ainda. Muito,
3: ainda
2: temos
3: bem.
2: Muito a fazer.
3: Ainda bem. E todo imigrante ou imigrante é um explorador, né? Nós falamos de viver fora, de ter essa experiência de imersão. Muitos, em idade madura, nas últimas décadas da globalização, fizeram essa viagem definitiva e ficaram num país, um lugar onde sempre essa pessoa será um estrangeiro ou uma estrangeira. E um estrangeiro ou uma estrangeira é sempre um explorador, como um forasteiro. Não adianta, pode viver, ter nacionalidade, mas sempre vai ser um forasteiro, viver à margem daquela sociedade. A Luciana está em Portugal, conhecendo muitos dos estrangeiros 50 a mais que aqui vivem e sendo representante da 50 Plus All no Brasil. Que mensagem pode passar para eles?
2: Bom, antes disso, você fala em exploradores, eu lembro de Portugal, um grande país explorador, né? Que descobriu novos mares, novos países, novos continentes. Então, você vê que essa curiosidade já existia desde então, né? Estamos falando de 500 anos atrás. É, eu também já tive experiência além do Canadá, já morei um período em Roma, na Itália, para aprender italiano, um período curto, foram 2 meses só, 2 anos em Nova York como correspondente internacional da rede de televisão onde eu trabalhava, que foi uma experiência maravilhosa. Nova York é a capital do mundo, é onde tudo acontece. Eu falo, alguém que é alguém, né? Se é um cantor, um escritor, o que seja, essa pessoa vai passar por Nova York em algum momento para dar uma palestra, para fazer um show, para lançar um livro, porque, né, é um lugar incrível. Mas, então, se você me permite, eu gostaria de dar um recado em inglês para esses estrangeiros que estão aqui a viver em Portugal, a experimentar este novo país, esta nova cultura. So I would say that now it's time to invite the huge foreign community living in Portugal to join the 50 plus all association. One of our main goals is to build bridges. Therefore, we want to promote the exchange of knowledge and experiences by bringing together Portuguese people who wish to share their culture and também foreigners who want to integrate into the community. All meetings are for people over 50 and the activities are conducted in Portuguese at a pace that everyone can follow. So, come on, engage in our activities and join us in our upcoming events. Muito obrigada.
1: Luciana, a pergunta que eu tenho para si é, no Brasil, como é que está este movimento 50 plus ao? Parece que se fala de uma geração 50 mais no Brasil também, é assim?
2: Muito forte, muito forte. As pessoas, eu acho que o Brasil tem uma característica diferente de Portugal, Bruno, porque no Brasil nós sempre fomos um país jovem, sempre fomos o país do futuro. Nós brasileiros crescemos ouvindo o país do futuro. Éramos uma geração muito jovem e pela primeira vez temos mais pessoas mais velhas do que crianças no Brasil, né? Então estamos envelhecendo. E nos pegamos ali envelhecendo, e por isso o Brasil despertou para essa questão de, ainda mais hoje com a longevidade que falamos aqui, a ciência que nos permite viver muito mais e muito melhor, estamos discutindo o que vamos fazer com essas pessoas, como vamos viver. Estamos aqui fortes, ativos, interessados, curiosos, vivos. O que vamos fazer? Então, existe um movimento muito grande de mulheres 50 a mais, de comunidade 50 a mais, de viajantes 60 a mais. Existem hoje agências de turismo focadas em viajantes 50, 60 a mais. O próprio governo brasileiro tem lançado iniciativas para promover estas viagens, como, por exemplo, dando desconto em passagens aéreas, em passagens de ônibus, promovendo locais turísticos, adaptando esses locais a pessoas com menos mobilidade. Então, colocar um corrimão, colocar um elevador em locais muito famosos, como Cristo Redentor, no Rio de Janeiro. Vamos dizer, para dar um exemplo, talvez até já existisse há muito tempo, mas é isso. Procurando fazer com que lugares sejam acessíveis a essa população, a essa pessoa de 80 anos que vai cruzar o Atlântico e quer chegar aqui e ter acesso, não ter que enfrentar a escadaria enorme, né? Então, existe sim esse olhar hoje preocupado e não preocupado, mas interessado nessa demanda, porque nós estamos falando num grupo enorme de pessoas, em milhares, milhões de pessoas com saúde, interesse, vontade, poder aquisitivo e tempo livre para usufruir do que os países têm a oferecer e do que a economia, o país tem a nos oferecer, né? Então, é um movimento muito grande no Brasil. Estamos de olho e interessados nessas pessoas, muito interessados.
0: Por isso que a Associação 50 Plus All tem feito essa ponte com o Brasil, mas também com a Espanha, e a viajar, a fazer transições e passagens para construir essas pontes que ficarão cada vez mais fortes, eu tenho certeza. Queremos contar consigo, queremos contar com quem nos ouve, e se tem alguma dúvida que não tem coragem de perguntar a ninguém, pode perguntar, um tema relacionado com família, trabalho, relacionamentos depois dos 50. Se tem alguma sugestão de tema para o programa, muitos temas do programa são feitos a partir dessas sugestões, pode escrever para comunidade@50plusall, em inglês, 50plusall.org.
2: Se quiser também partilhar a sua história, como eu fiz aqui, né, parte dela, ou algum sentimento vivido depois dos 50 anos, pode também enviar uma gravação por WhatsApp. Atenção aí para o número 91295050. Eu posso repetir? 91295050. A sua gravação pode ser anônima e a sua história poderá ser selecionada.

0: ideal da maturidade como um valor.
1: Vamos escrever o nosso próximo capítulo da história com vitalidade e alegria.
0: E não vamos esperar pela reforma para celebrar conquistas em comunidade.
1: Vamos manter a curiosidade para descobrir cada dia como se fosse o primeiro.
0: E vamos agradecer por estarem conosco mais um domingo.
2: E qual é a trilha sonora, a inspiração de hoje, Bruno?
0: Olha, eu inspirei-me, e ainda bem, depois de toda esta conversa ainda faz mais sentido. Learn to Fly, dos Foo Fighters, aprender a voar no conhecimento, na experiência e na curiosidade.
1: Na liberdade, né, Bruno? Eu acho que a liberdade é uma palavra que me define muito. Adorei a escolha. Perfeito.
2: E temos que aprender a ser livres.
1: Sim.
2: É um desafio também.
0: Então,
2: obrigada.
0: Foi um gosto. Até para a semana.
1: Você falou learning to... Posso falar? Sorry. Você falou em learning to fly.

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0: 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São 2 horas. 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

0: 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São 3 horas.
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0: horas.
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0: 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São 5 horas.
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0: 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São 6 horas.
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0: 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São 7 horas.
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RCM, são 8 horas. 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

RCM, são 9 horas. 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
2: Olá, eu sou Danilo Gujral e estamos a dar início agora ao nosso ponto de encontro desta semana. Fazer é o que conta. Fazer é o que conta. As expressões não verbais não mentem. Elas são tão automáticas que poucos são capazes de fabricá-las ou de forjá-las. As expressões não verbais são muito poderosas. Há um texto na Bíblia, quando Jesus conta aquela parábola do filho pródigo, quando ele ainda vem lá ao longe, todo destroçado e tal, o pai, ao vê-lo a partir de casa, quando ele ainda vinha ao longe, o pai, compadecido, ou seja, interiormente, cheio de compaixão dele, correu para ele, expressão não verbal, correu para ele, o abraçou e o beijou, antes que o filho pudesse dizer alguma coisa, e o pai também. Expressões não verbais são muito poderosas, queridos ouvintes. A mensagem tem muito mais impacto, a mensagem não verbal, do que as palavras ou do que somente as palavras faladas. E Jesus usou muito para se expressar peço perdão pela repetição, estas expressões não verbais. A Bíblia nos conta como Jesus olhava para a multidão, por exemplo, quando a multidão ali, depois do seu julgamento, estava cheíssima, inundada de raiva contra Jesus, a sua face, enquanto ele olhava, estava cheia de compaixão. Jesus comunicava apenas com um suspiro, com um olhar. Tu és conhecido por qual tipo de expressões não verbais? Todos nós as temos, incluindo tu, não é? Então, quero que saibas, querido single, que estas expressões não verbais são tão óbvias no modo como tu andas, nos teus comportamentos, na forma como apertas a mão e em muitos outros pequenos gestos teus. Tu sabias que até o movimento dos teus olhos carrega uma mensagem? Quando alguém fala contigo, se tu moves os olhos para cima, para baixo ou para os lados, isso comunica algo? Todos nós usamos constantemente expressões não verbais, todos, para exprimir os nossos sentimentos, por exemplo, de prazer. Vamos também comunicar o nosso desânimo, a nossa frustração, ou a nossa satisfação, ou presunção, da paixão à consternação. E as pessoas, sabes, acreditam mais nas expressões não verbais do que nas palavras. Porque falar é fácil, não é? Mas o que está dentro da nossa alma, muitas mais vezes, é comunicado de uma forma transparente através delas, das comunicações ou da comunicação não verbal. Por isso, ela é muito mais precisa. Sorrisos, testas franzidas, movimentos de sobrancelhas, ombros encolhidos, braços cruzados ou estendidos para um abraço, a mão na boca, qualquer pequeno movimento tem um grande significado. Por isso nós intitulamos, e eu comecei por aí, Fazer é o que conta. O que é que as tuas expressões não verbais estão comunicando ultimamente? Aos teus amigos, aos teus familiares? Elas estão comunicando, por exemplo, vem, eu te amo, eu te admiro, eu quero estar perto de ti, eu te aceito. Ou estão dizendo, epá, não me aborreças, Eu não quero nem chegar perto de ti, eu não quero nem te olhar. Quando tu te aproximas, eu olho em direção contrária, sinto-me ameaçado com a tua presença, nunca te vou perdoar. O que é que a tua comunicação não verbal está a dizer? Às vezes até há ali uma dissonância comunicativa, não é? Nós dizemos algo com as palavras e podemos, com o nosso rosto, com os nossos gestos, com o nosso olhar, dizer algo diferente, não é? Então, vamos avançar um pouco mais. Existe alguma pessoa a quem tu precisas de dar novamente as boas-vindas à tua vida, ao teu coração, alguém que tu afastaste de ti? Tens alguma situação não resolvida com uma pessoa e tens usado expressões não verbais, por exemplo, com um ex-amigo, alguém do grupo de solteiros da tua comunidade, da tua igreja, do teu círculo de amigos que te magoou, um ex-namorado ou namorada que te ofendeu? Vamos avançar um pouco mais ainda e considerar os membros, por exemplo, da tua família. Como é que está o relacionamento entre vocês, no caso de tu teres irmãos? Nem sempre é o melhor possível, não é? Será possível melhorar esta relação com elementos da tua família, pai, mãe, avós? Será que os tens ignorado? Porquê? Porquê? Se está a acontecer, tenta pensar porquê. Qual é a comunicação não verbal? Por exemplo, estás ausente deles? Nunca mais telefonaste para eles? Enfim, são boas perguntas, não é, para nós fazermos hoje, esta semana, para nós mesmos vivermos esta semana e deixarmos que a autoavaliação nos confronte com questões importantes, não é? Quem é a pessoa a quem tu precisas de dar as boas-vindas novamente à tua vida? Quem é? Por que não correr o risco de estender os teus braços de amor em direção a uma pessoa que está longe de ti, mesmo na tua igreja, na tua comunidade cristã? Por que não fazer isso? Por que não também expressar por palavras um desejo teu de te reconciliares, né? Não é só conciliares, mas o nosso serviço cristão tem muito a ver com reconciliação. Todos nós, de uma maneira ou de outra, já fizemos o papel deste filho que se afastou, por exemplo, dos nossos pais, ou na adolescência, ou em qualquer outra etapa da nossa vida, e por que não voltarmos a aproximar dos nossos pais? Claro, há limites saudáveis, né? Se formos abusados, etc., temos que pôr esses limites saudáveis. Mas quando nós voltamos para a casa do nosso pai, nem que seja para a casa do nosso pai celestial, para a igreja local, para a paróquia, enfim, onde nós se calhar fomos feridos e decepcionados, eu tenho a certeza que o nosso pai celestial vai correr para ti, vai te beijar, vai te abraçar. Deus tem saudades de ti, do teu coração sincero e verdadeiro, vulnerável na sua presença, de ires e seres abraçado por ele. Estamos quase a terminar e eu queria mesmo encorajar-te a ouvires até mais do que uma vez este ponto de encontro, esta palavra que hoje veio do coração do nosso Pai Celestial ao teu encontro, ao meu encontro. Às vezes também podemos pôr essa questão para aqueles que estão a pensar em se divorciar, ir para uma vida solteira, uma vida single. Por que não repensares em reconstruir, em pedir ajuda, em seres um modelo para os teus filhos de reconciliação, com expressões não verbais de compaixão, como Jesus quer fazê-lo através da tua vida. Então vamos terminar, fica mesmo muito atento aos nossos contactos que o meu colega Levito vai dar, está bem? E pensa sempre que nunca é tarde para restaurar a nossa vida interior, torná-la mais saudável e depois trazê-la para comportamentos exteriores. Um grande abraço meu, da Ava e da equipa do Celebrando Restauração e também da equipa, de toda a equipa da Rádio Transmundial. Somos família.
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0: 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São 10 horas.
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mundo da música calma sob escuta até bem perto da meia-noite. Câmara lente na RCM, 2 horas para relaxar. Um bom resto de fim de semana, uma ótima noite de domingo. Começamos hoje com uma das grandes baladas do álbum Mr. Moonlight dos Foreigner. Esta chama-se Until the End of Time. Until the End of Time. O melhor de música calma no som da RCM. Estamos em 105.6 FM para todo o mundo em rcmafra.pt. Chegamos até 1988. É mais uma das grandes baladas que rodam aqui aos domingos. Chama-se The Flame, pertence ao Shape Trick. Sejam bem-vindos.

As primeiras três no Câmara Lenta de hoje. Começámos com Until the End of Time, o álbum Mr. Moonlight dos Foreigner. Ainda The Fly em 1988, o Ship Trick. E este I Live My Life for You dos Firehouse. Espero que continue tudo muito bem e tranquilo desse lado. É para relaxar até bem perto da meia-noite. Seguimos a nossa viagem nesta sessão de hoje com mais um clássico. Do I Have to Say the Words, de Bryan Adams.

0: Tem aqui a forma mais calma e tranquila de terminarem o vosso fim de semana, domingos 10:30 com o Cameron Lansing. Começamos com Bryan Adams, Do I Have to Say the Words? E estes são o Snow Patrol com este Run, o álbum Final Straw.
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0: Comigo no comando das operações até bem perto da meia-noite, sempre com músicas especiais para pessoas especiais. Segue-se mais uma grande balada nesta noite de domingo. Chama-se In the Hands of Time, os Hardline, o álbum Double Eclipse.

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Noites Tranquilas de Domingo, com o Câmara Lenta. Para quem gosta de música calma, foram mais três. Começamos com os Hardline, In the Hands of Time, o álbum Double Eclipse. Pelo meio, Mitch Malloy com Our Love Will Never Die. E este Eyes Without a Face, um clássico de Billy Idol, o ano de 1983. Uma ótima noite de domingo, um bom resto de fim de semana. Seguimos agora com um dos temas do álbum Run for Cover. Pertence a Gary Moore, chama-se Empty Rooms.

Noites Tranquilas de Domingo, com o Cameron Lanson. Esta chama-se When I See You Smile, dos Bad English. Ainda um clássico pelo meio, Bed of Roses, dos Bon Jovi. E abrimos com Empty Rooms, de Gary Moore, o álbum Run for Cover. Praticamente no final da primeira hora desta sessão de hoje, para quem gosta de música calma, é para relaxar até bem perto da meia-noite. Fechamos a hora com o Zario Speedwagon e este Can't Fight This Feeling, 1984. Os votos de uma ótima noite de domingo, um bom resto de fim de semana.

0: 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São 11 horas. 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

O mundo da música calma sob escuta até bem perto da meia-noite. Início da segunda hora do Câmara Lenta de hoje. Som da RCM em 105.6 FM. Para todo o mundo, em rcmafra.pt. 2 horas para relaxar. Começamos com este Going Where the Wind Blows dos Mr. Big, o álbum Amen. Já em fundo temos os Radioheads para seguirmos de forma calma e tranquila a nossa viagem. Esta chama-se High and Dry. Um bom resto de fim de semana, fiquem bem ligados desse lado. Uma ótima noite de domingo, sejam bem-vindos.

provavelmente tem aqui as melhores baladas da rádio, todos os domingos, 10:30. Este é o Câmara Lenta, 2 horas para relaxar, no som da RCM. Começámos com os Mr. Big, ouvimos Going Where the Wind Blows, o álbum Amen. Ainda High and Dry dos Radioheads e este Reason to Live dos Kiss, o álbum Crazy Nights. Já em fundo, um grande clássico dos anos 70, 1975, os Nazareth com este Love Hurts. Câmara lenta até à meia-noite.

Tem aqui a forma mais calma e tranquila de terminarem o vosso fim de semana. O mundo da música calma e absoluto no som da RCM. Mais três no Câmara Lente. Começamos com Love Hearts dos Nazareth, clássico dos anos 70. Ainda Out of Tears dos Rolling Stones. E este Secrets dos Tears for Fears. Uma ótima noite de domingo, uma boa viagem, se for esse o caso. Já em fundo temos True Colors de Cyndi Lauper.

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3 no Câmara Lenta de hoje. Sempre com músicas especiais para pessoas especiais. Entrarmos na reta final desta sessão de hoje. Vulnerable dos Roxette. Ainda Secret Garden de Bruce Springsteen, The Boss. E abrimos com True Colors.

Cyndi Lauper. Som da RCM em 105.6 FM. Para todo mundo em rcmafra.pt, agora com Drive dos Cars.

Mais dois clássicos dos anos 80, praticamente nas despedidas. Começámos com Drive dos Cars e este Don't Dream It's Over dos Crowded House. É assim praticamente o final de mais uma edição do Câmara Lenta. Para quem gosta de música calma, 2 horas para relaxar aos domingos, 22h30. Então, a minha parte é mesmo tudo. Espero que tenham gostado. Uma boa semana para todos. Voltamos ao contacto no próximo domingo às 10. Fechamos hoje a loja com os Duran Duran, também os House Martins. E ainda as Hearts. Vamos ouvir What About Love. Fiquem bem e até para a semana.

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